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Isso, onde eu estou, é Energiane. Eu estou aqui. Aí, onde eu estou. Então, eu vou estar na cidade. Então, eu vou estar ali, onde eu estou. É com a gente. Onde está a gente, na gente. E... Aí, tá certo, aí ele tá aí, tá certo. Mas são João, e tá com João, dono de Deus, aí foi. Só que não, tão da casa, não te atiro. 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Tá aí, lá, onde é que está lá, onde é? Na checa, me conheço, tá aí. Tá porque o mundo é isso aqui. Eu conheço, dei lá, eu conheço, tem que eu tenho Ho, ai, sei na sede. 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